0: Boa noite para você que nos acompanha em todo o país.
1: Sexta-feira, 25 de setembro de 2026.
0: Vamos aos destaques do dia.
1: Medida provisória vai proibir as bets no país.
0: A partir da publicação da medida, não será mais possível fazer apostas online.
1: Jogadores terão até 5 de outubro para retirar o dinheiro disponível nas plataformas. Luana Karen.
2: Plataformas e aplicativos de jogos vão sair do ar no dia 6 de outubro.
0: E o impacto das bets nos jovens.
1: Estudo divulgado pelo Ministério da Educação aponta que apostas online podem afetar 2 milhões de estudantes. Edinaldo Júnior.
3: Pesquisa estima que 986 mil potenciais ingressantes deixaram de se matricular em 2026 por causa dos gastos com as bets.
0: Mais experiência para quem quer ser professor.
1: Programa que prepara futuros docentes dentro das escolas agora é lei. Gabriela Noronha.
4: A bolsa é voltada para os estudantes de licenciatura que recebem um incentivo financeiro e a oportunidade de atuar na educação básica.
0: Hoje, na apresentação da Voz do Brasil, eu, Mariana Jungmann e Luciano Seixas.
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0: O governo federal decidiu, por medida provisória, proibir as bets no Brasil.
1: Quem tem os detalhes ao vivo é a repórter Luana Karen. Boa noite, Luana.
2: Boa noite, Luciano, Mariana, e boa noite aos ouvintes da Voz do Brasil. O ministro da Fazenda, Dario Durigan, anunciou três medidas tomadas pelo governo. A primeira determina a proibição das apostas online no Brasil, as chamadas bets. Por meio de medida provisória, que passa a valer a partir da publicação no Diário Oficial da União, as bets estão definitivamente proibidas no país. A MP também prevê medidas para impedir que esse tipo de propaganda chegue às pessoas e trata da devolução de recursos dos apostadores. A segunda iniciativa anunciada pelo governo é um projeto de lei em regime de urgência que será enviado ao Congresso Nacional com tipos penais para quem explorar ou operar apostas online no país. A terceira ação é uma nova versão do programa Desenrola, de renegociação de dívidas, que vai oferecer novas oportunidades para resolver dívidas antigas dos brasileiros. Sobre o mercado de bets, o ministro da Fazenda, Dario Durigan, destacou que as medidas adotadas pelo governo nos últimos anos, como a derrubada de mais de 70 mil sites de apostas ilegais, a proibição de que beneficiários de programas sociais fizessem apostas e a autoexclusão de mais de 1,5 milhão de pessoas das plataformas não foram suficientes para combater o comprometimento de renda da população e ainda trouxe um problema de saúde pública para o país.
5: E hoje a gente chega à conclusão que, mesmo feito esse esforço, a renda das famílias segue comprometida. Só no mercado que até então estava legalizado, a gente tem mais de 60 bilhões de reais que foram para as empresas de apostas. 60 bilhões de reais que foram esterilizados do ponto de vista do uso das famílias, do uso na economia real. Mas mais que isso, nós estamos com um problema de saúde pública envolvendo as bets. Basta a gente ver os levantamentos, as pesquisas, casos de suicídio que a gente não pode admitir.
2: A partir da publicação da medida provisória que proíbe as bets, as empresas de apostas não poderão receber mais nenhum aporte dos apostadores. Os sites e aplicativos continuarão ativos apenas para que os apostadores resgatem o dinheiro já depositado na plataforma. Esses sites e aplicativos vão ficar online até as 23 horas e 59 minutos do dia 5 de outubro, para que o cidadão possa retirar o dinheiro que resta. No dia 6 de outubro, a zero hora, haverá determinação para lojas de aplicativos e para os conectores de rede para que haja bloqueio desses sites no país. As pessoas que não conseguirem resgatar o dinheiro até o dia 5 de outubro terão mais oportunidades, conforme destaca Dario Durigan.
5: Mesmo quem não conseguir até o dia 5 de outubro, a partir do dia 6 e 7, as empresas de apostas vão ter que individualizar o saldo remanescente, informar para os bancos onde elas já têm a conta, por onde passam as apostas, para que esses bancos, entre o dia 9 e o dia 14, façam o redirecionamento dos recursos para os apostadores. Havendo qualquer dificuldade, a Caixa Econômica Federal vai estar à disposição para fazer essa intermediação final nesse processo.
2: O canal Fala BR está disponível para receber denúncias da população sobre o funcionamento de bets no país. O Fala BR pode ser acessado pelo site gov.br/falaBR. Mariana e Luciano.
0: Obrigada, Luana Karim, pelas informações ao vivo aqui na Voz do Brasil.
1: Ainda falando sobre as apostas online, cerca de 2 milhões de estudantes universitários da rede privada têm a renda comprometida por conta das bets.
0: É o que apontam dois estudos divulgados hoje pelo Ministério da Educação.
1: Os levantamentos indicam que os gastos com apostas online aparecem relacionados a decisões de ingresso e permanência no ensino superior privado.
3: O Ministério da Educação divulgou informações de dois levantamentos do setor privado relacionados ao impacto das apostas online, as chamadas bets, sobre o ingresso e a permanência de estudantes na graduação. De acordo com os estudos, cerca de 2 milhões de universitários da rede privada podem ter a trajetória acadêmica afetada pelo comprometimento da renda com as apostas online. A pesquisa da Associação Brasileira de Mantenedoras do Ensino Superior, em parceria com a Educa Insights, estima que 986 mil potenciais ingressantes deixaram de se matricular em 2026 por causa dos gastos com as bets. Entre os já matriculados, 14% relataram atraso nas mensalidades ou trancamento do curso pelo mesmo motivo. Os dois grupos juntos somam cerca de 2 milhões de estudantes potencialmente afetados, considerando que a rede privada possui mais de 8 milhões de matrículas. Outro levantamento do Instituto Semesp aponta que 19,1% das instituições privadas pesquisadas já observaram relação entre apostas online e inadimplência de estudantes. Segundo o MEC, o comprometimento da renda pode afetar estudantes que dependem de políticas de acesso e financiamento, como o Programa Universidade para Todos, o ProUni, e o Fundo de Financiamento Estudantil, o FIES. Edinaldo Júnior para a Voz do Brasil.
0: Professor é algo que começa muito antes da sala de aula. Quem está se preparando também precisa aprender na prática, dentro da escola.
1: É isso que o PIBID, o Programa Institucional de Bolsa de Iniciação à Docência, ajuda a fazer. O estudante de licenciatura recebe uma bolsa e acompanha o dia a dia de uma escola pública ainda durante a faculdade.
0: E agora o programa virou política de Estado.
4: Entrar em sala de aula e viver a realidade das escolas públicas antes mesmo de se formar na graduação. A Bolsa PIBID, do Programa Institucional de Bolsa de Iniciação à Docência, é voltada para os estudantes de licenciatura que recebem um incentivo financeiro e a oportunidade de atuar na educação básica. Durante o período da Bolsa, eles apoiam os professores titulares em suas atividades e participam de projetos na comunidade escolar. Andressa Salles, aluna de licenciatura em Biologia na Universidade de Brasília, foi bolsista do PIBID. Há poucos meses de se formar, no fim do ano, ela conta que a experiência mudou seu olhar sobre a educação.
6: Exatamente por essa questão da gente ver, né, de que a educação ela abre um leque para a gente na questão de pesquisa, na questão de extensão com a comunidade, de ver que muitas coisas que a gente tem na nossa sociedade, a gente consegue plantar uma sementinha ali, né, com os meninos dentro da educação básica.
4: Criado em 2007, o PIBID funcionava com base em portarias e decretos presenciais e agora virou lei. A nova legislação consolida o programa, dando mais segurança jurídica e garantindo a previsão no orçamento público. O texto define os objetivos do PIBID e as 5 modalidades de bolsa. Além dos estudantes, há bolsas para os docentes das universidades e para os professores de escolas públicas que supervisionam os participantes. Denise Pires, presidente da Coordenação de Aperfeiçoamento de Pessoal de Nível Superior, CAPES, comentou a nova lei.
7: É o programa de iniciação à docência para fortalecer e qualificar a formação de professores da educação básica.
4: Juliana Corrêa da Silva, coordenadora institucional do PIBID na Universidade Federal do Rio de Janeiro, fala da importância do programa para a formação de novos professores.
8: É a partir desse programa que os professores em formação têm seus primeiros contatos com a escola como lugar de formação profissional também. Então, eles conhecem o ambiente em que eles vão atuar. Essa articulação entre universidade e escola é bastante positiva no fortalecimento e na melhoria mesmo, esses cursos de formação de professores.
9: Segundo a nova lei, o PIBID deve abranger diferentes contextos da educação básica, com destaque para a educação do campo, indígena, quilombola e de jovens adultos. A quantidade de bolsas dependerá da disponibilidade orçamentária e de regulamentação da CAPES. Os projetos apresentados pelas universidades devem priorizar a formação prática dos futuros docentes. Reportagem Gabriela Noronha.
1: E está chegando a hora do Enem. E quem faz a prova em Libras, que é a língua brasileira de sinais, já tem uma ferramenta para se preparar.
0: É a plataforma Enem Libras.
10: A plataforma Enem Libras já está disponível para consulta para candidatos ao exame que dependam de conteúdos adaptados para estudo, prática e familiarização com o formato da videoprova. Além de edições anteriores de videoprovas do Enem, os interessados podem acessar cadernos de questões em língua portuguesa, gabaritos e a cartilha de redação em Libras. São edições de provas em vídeos desde 2017. A plataforma também apresenta uma interface semelhante à utilizada na aplicação oficial do exame, permitindo conhecer a organização do ambiente e a dinâmica de navegação da videoprova. As provas do Exame Nacional do Ensino Médio, Enem, serão aplicadas nos dias 8 e 15 de novembro em todo o país. No primeiro dia serão aplicadas as provas de linguagens, ciências humanas e redação. E no segundo dia, provas de matemática e ciências da natureza. O endereço da plataforma é o enemvideolibras.inep.gov.br. Dilson Santa Fé, para a Voz do Brasil.
1: Mais de 400 celulares foram apreendidos até agora pelas forças de segurança em estabelecimentos prisionais em todo o país.
0: A ação é resultado da nova fase da Operação Mute, que começou na última segunda-feira e busca desarticular a comunicação de criminosos em presídios.
1: A operação é coordenada pelo Ministério da Justiça e Segurança Pública em parceria com as Secretarias de Administração Penitenciária, Polícias Penais e demais órgãos responsáveis pela gestão do sistema prisional nos estados.
0: E também em operação coordenada pelo Ministério da Justiça e Segurança Pública, mais de 41 mil pessoas foram presas desde julho em todo o país durante a Operação Mulher Segura.
1: A ação combate crimes de violência contra a mulher e também reforça o atendimento e a proteção às vítimas.
0: Coordenada pelo Ministério da Justiça e Segurança Pública, a operação reúne forças de segurança estaduais e federais e tem caráter permanente.
11: A Operação Mulher Segura já prendeu mais de 41.800 pessoas em todo o país. Deste total, mais de 35 mil foram em flagrante. Entre os crimes mais frequentes estão lesão corporal, ameaça e descumprimento de medidas protetivas. A ação é coordenada pelo Ministério da Justiça e Segurança Pública e reúne forças de segurança estaduais e federais. Em pouco mais de 100 dias, a operação atendeu mais de 161 mil vítimas e cerca de 100 mil medidas protetivas de urgência foram acompanhadas. A ação, que começou em 1º de junho, é permanente e prevê ainda atividades de prevenção e atendimento às vítimas. Thaís de Araújo, para a Voz do Brasil.
1: Reforçando, denúncias de violência contra a mulher podem ser feitas pelo Ligue 180.
0: Casos mais graves devem ser encaminhados imediatamente para atendimento emergencial de segurança pública pelo telefone 190.
1: Quer saber como está a segurança na sua região? O Mapa de Segurança Pública 2026 reúne os principais dados sobre crimes em todo o país.
0: Essas informações ajudam estados e municípios a identificar os problemas de cada região e planejar ações para prevenir e combater os crimes.
12: O Mapa da Segurança Pública Nacional, produzido pelo Ministério da Justiça e Segurança Pública, reúne 30 indicadores criminais informados pelos estados e o Distrito Federal. As estatísticas formadas a partir daí apoiam os gestores na formulação de políticas públicas, como explica o diretor de Gestão e Integração da Informação do Ministério da Justiça e Segurança Pública, Joaquim Carvalho.
13: Dá suporte para o gestor público fazer o acompanhamento, a evolução desses indicadores, e isso permite que tenhamos uma política pública mais efetiva.
12: A edição de 2026 inclui dois novos indicadores: tentativa de feminicídio e estupro de vulnerável. Para o diretor Joaquim Carvalho, a análise desses dados amplia o monitoramento da violência contra a mulher e contra as crianças e ajuda a prevenir esses crimes.
13: a gente passa a entender o fenômeno da criminalidade. Isso oferece subsídios mais qualificados para a formulação e o aperfeiçoamento dessas políticas públicas voltadas especialmente à prevenção e ao enfrentamento dessas violências.
12: O mapa da violência deste ano mostra, entre outros dados, mais de 25 mil mortes no trânsito no Brasil no ano passado, 85 mil pessoas desaparecidas e mais de 8.570 roubos de carga em todo o país. Reportagem Graziele Bezerra.
1: O mapa pode ser consultado em gov.br/MJ.
0: O Ministério da Saúde pediu à Conitec avaliação para incorporar ao SUS as chamadas canetas emagrecedoras, usadas no tratamento da obesidade.
1: A Conitec é responsável por assessorar a inclusão, exclusão ou alteração de medicamentos, produtos, exames e procedimentos no Sistema Único de Saúde.
0: A proposta inclui medicamentos à base de semaglutida e liraglutida, que são princípios ativos usados nas canetas de GLP-1.
1: O documento aponta a redução em cerca de 70% dos preços desses medicamentos no Brasil em menos de um ano, e que o país possui a maior variedade desse produto no mundo, com 25 opções disponíveis atualmente.
0: A comissão tem 180 dias para analisar o pedido.
1: Agências da Previdência Social distribuídas por 20 estados em todas as regiões do país farão mais um mutirão de atendimentos esse fim de semana.
0: Os atendimentos vão ser focados na realização de perícias médicas e avaliações sociais, etapas que são obrigatórias para a concessão de benefícios.
1: Para ser atendido, o cidadão precisa agendar pelo site ou aplicativo Meu INSS ou por ligação para a Central 135.
0: A presidente do INSS, Ana Cristina Silveira, detalha a quantidade de vagas oferecidas neste sábado e domingo e fala sobre os mutirões.
14: Só nesse final de semana nós temos 23 mil vagas no Brasil todo. E esses mutirões é para fazer atendimento de perícia médica e de avaliação social. É importante mencionar que os mutirões foi de fundamental importância para a gente ter controle do nosso atendimento. Esse ano a gente já atendeu mais de 300 mil pessoas em mutirões.
1: Quando a gente viaja, tem muita coisa que pesa na escolha de um destino. O preço, a hospedagem, a segurança e até as opções de passeio.
0: E o Ministério do Turismo quer entender melhor esses hábitos de quem viaja pelo Brasil.
1: Para isso, uma pesquisa vai ouvir cerca de 22 mil visitantes em 50 municípios de todas as regiões do país.
15: O Ministério do Turismo e o Itaipu Parktec realizam a Pesquisa Nacional de Demanda Turística. Até 3 de outubro, pesquisadores vão ouvir cerca de 22 mil turistas de 50 municípios das 5 regiões do país. Segundo o ministro do Turismo, Gustavo Feliciano, o objetivo é conhecer melhor a realidade do setor em cada região.
16: Então a pesquisa ela vem exatamente para poder nos dar um panorama que nós estamos vivendo e para que a gente possa, né, recolhendo os dados mais apurados e fiéis do momento turístico que nós estamos fazendo, implementar políticas públicas consistentes.
15: As entrevistas são presenciais e feitas por pesquisadores identificados com crachá em pontos de circulação e concentração de visitantes. Podem participar brasileiros e estrangeiros com 18 anos ou mais que não moram no município pesquisado e tenham realizado ou pretendam realizar pelo menos um pernoite no destino. O questionário aborda transporte, hospedagem, tempo de permanência, planejamento da viagem, motivos para escolher o destino, atividades realizadas, gastos e avaliação da experiência. Também são analisados aspectos como infraestrutura, segurança, acessibilidade, conectividade e preços, explica Yuri Benites, diretor de turismo do Itaipu Parktec.
17: Então, quando a gente fala da oferta e essa visão, né, de um turismo como um fenômeno que acaba movimentando pessoas e ocupando diversos serviços, quando, né, as pessoas nos auxiliam em responder por que elas estão indo, como elas estão indo, que frequência, nos auxilia na construção de um plano municipal e, por consequência, no plano estadual e no plano nacional, que preveja melhores estruturas para que esse turismo continue acontecendo.
15: Os dados vão ajudar a identificar o perfil e as necessidades dos turistas e a orientar políticas públicas e investimentos. Os resultados, com informações por município, serão disponibilizados no Observatório Nacional de Turismo Sustentável, com previsão de lançamento até abril de 2027. Reportagem Pablo Mundim.
0: E hoje vamos falar de um destino turístico brasileiro conhecido pelas flores. É o Lambra, no interior de São Paulo, que é responsável por 40% da produção nacional de flores e plantas ornamentais.
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1: interior de São Paulo já é conhecida como a capital nacional das flores.
0: Agora, a cidade ganhou projeção internacional. Foi escolhida pelo Ministério do Turismo para disputar o selo Melhores Vilas Turísticas do Mundo, da ONU Turismo.
1: No destino, a tradição europeia dá o tom dos passeios. E com a chegada da primavera, tudo fica ainda mais colorido e cheio de atrações para quem gosta de flores, natureza e gastronomia.
18: Época do ano em que parece que o Brasil inteiro ganha novas cores. A primavera chegou e no interior de São Paulo existe uma cidade onde ela parece durar o ano inteiro. Holambra é conhecida como a capital nacional das flores e basta andar pelas ruas, visitar os campos ou olhar para um dos cartões postais da cidade, o Moinho dos Povos Unidos, para entender por quê. A pouco mais de 130 quilômetros da capital paulista, a cidade preserva marcas da imigração holandesa na arquitetura, na gastronomia e nas tradições culturais. Mas em Holambra, a história também floresceu na agricultura. A floricultura virou a principal atividade econômica do município. Holambra responde por 40% da produção brasileira de flores e plantas ornamentais e por 80% das exportações do setor. É uma paisagem que atrai turistas, movimenta negócios e transforma o campo em cenário de passeio. Segundo o guia Armando Carrasco Júnior, na primavera, quando os jardins e os campos ganham ainda mais destaque, a cidade recebe visitantes que buscam eternizar momentos importantes.
19: Então, a primavera tem uma demanda grande, tem a, em relação com a Expo Flora, né, que é a festa das flores, mas vem muita gente para fotografar, fazer ensaio fotográfico, casal, pré-wedding, gestante, debutante, mas o pessoal vem para passear mesmo, para curtir os restaurantes, culinária típica holandesa, que além da produção de flores, Holambra é uma cidade colonizada por holandeses, então a cultura é muito presente na cidade, né, gastronomia, arquitetura, então muito da cultura, a cultura holandesa é muito forte ainda aqui.
18: Flores para fotografar, sabores para experimentar, histórias para conhecer. E Holambra também está sendo reconhecida por esse conjunto. A cidade está entre os 7 destinos brasileiros indicados pelo Ministério do Turismo para disputar o selo Melhores Vilas Turísticas do Mundo da ONU Turismo. A seleção valoriza lugares que preservam patrimônio, natureza, sustentabilidade e formas de vida tradicionais. O resultado será anunciado em dezembro em Buenos Aires. E quando a floricultura cresce, não é só quem planta que ganha. A cadeia envolve quem produz, quem vende, quem trabalha com turismo, quem recebe os visitantes e quem transforma a matéria-prima em experiências. Em Holambra, essa relação fica visível por todos os lados, como explica a produtora de flores, Marisa Granchelli.
20: As casas também são diferenciadas, a fachada típica holandesa, sempre com muitas plantas. Eu acredito que o turista acaba sendo abraçado pelas flores, pela simplicidade delas. A cidade é muito charmosa, né? E as flores encantam. A flor, ela traz isso, né? Ela traz carinho, ela traz emoção.
18: Talvez seja justamente essa sensação que a cidade procura provocar. Não apenas olhar para as flores, mas estar dentro delas. Caminhar, fotografar, comer, conhecer a história e perceber como uma atividade agrícola ajudou a construir a identidade de um destino turístico. Com sonorização de Reinaldo dos Santos, reportagem Karine Mello.
0: Na próxima semana, a Voz do Brasil vai levar você para o Pantanal, mais especificamente para conhecer a Transpantaneira, em Poconé, no Mato Grosso.
1: Ao longo dos cerca de 140 quilômetros da estrada, as margens viram um verdadeiro observatório a céu aberto. Pelo caminho dá para avistar jacarés, capivaras, tuiuiús, sucuris, várias espécies de aves e até onça-pintada.
0: É um passeio que mistura aventura, contato com a natureza e principalmente a importância de preservar a vida selvagem no Pantanal.
1: E essas foram as notícias do Governo Federal.
0: Uma realização da Secretaria de Comunicação Social da Presidência da República.
1: Com produção da empresa Brasil de Comunicação.
0: Fique agora com as notícias do Poder Judiciário e do Congresso Nacional. Boa noite, um bom fim de semana.
1: A gente volta na segunda-feira. Boa noite, até lá.
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22: Processo que envolve pagamento de precatórios à usina Sucro Alcooleiras é remetido ao plenário do STF.
23: TSE informa que e-título poderá ser baixado e acessado no dia da votação.
22: STJ mantém decisão que determinou a provedor desvincular nome de pessoa de resultados desabonadores em buscas na internet.
23: Boa noite, eu sou Leandro Bezerra.
22: E eu sou Walter Lima.
23: O ministro Gilmar Mendes, do Supremo Tribunal Federal, remeteu ao plenário o processo que discute a unificação de entendimento sobre o pagamento de precatórios a usinas sucroalcooleiras.
22: A decisão de encaminhar o caso ao plenário já está valendo, mas será submetida a um referendo da segunda turma em sessão virtual, que começou nesta sexta-feira e termina no próximo dia 2 de outubro. Carolina Chaves.
24: Várias usinas cobram da União indenizações por prejuízos sofridos com a política de controle e fixação de preços do açúcar e do álcool nas décadas de 1980 e 1990. Agora o ministro propõe que o plenário defina se uma decisão do STF sobre esse tema, que tem repercussão geral, será aplicada a todos os casos em que a União foi condenada a indenizar usinas sucroalcooleiras. De acordo com um levantamento de riscos fiscais apresentado pela União, em caso de derrota, os valores devidos podem ultrapassar 103 bilhões de reais, o que, segundo o ministro Gilmar Mendes, pode impactar a meta fiscal e despesas orçamentárias.
23: E título poderá ser baixado e acessado no dia da votação nas eleições 2026.
22: O Tribunal Superior Eleitoral prepara a infraestrutura para garantir a estabilidade do aplicativo nos dois turnos. Estevão Furtado.
25: O anúncio foi feito pelo presidente do TSE, ministro Cássio Nunes Marques, na sessão plenária desta quinta-feira. A Justiça Eleitoral está reforçando a infraestrutura e concentrando esforços para garantir o funcionamento estável do aplicativo e-título durante os dias de votação. O app reúne serviços como consulta à zona e à sessão eleitoral, emissão de certidões, justificativa de ausência e pagamento de débitos eleitorais. Mesmo com a previsão de funcionamento durante os dias de eleição, a justificativa eleitoral recomenda que o eleitorado baixe o aplicativo e faça a ativação com antecedência. A medida ajuda a reduzir a concentração de acessos e permite conferir os dados antes da votação.
23: O provedor deve desvincular nome de pessoa de resultados desabonadores em buscas na internet.
22: O Superior Tribunal de Justiça manteve a decisão da Justiça no Espírito Santo. Fátima Uchoa.
26: A mulher ajuizou ação contra provedores de busca para não ter o nome vinculado a resultados sobre um episódio que alcançou grande repercussão na mídia. A Justiça capixaba determinou o rompimento do vínculo entre o nome da mulher e os resultados de pesquisa indicados no processo sem excluir notícias e vídeos. Ao manter essa decisão, o STJ pontuou que, em casos excepcionais, é possível desvincular o nome da pessoa de resultados desabonadores quando a busca é feita exclusivamente pelo nome e não há interesse público em manter essa associação. A medida não se confunde com o chamado direito ao esquecimento, considerado pelo STF incompatível com a Constituição. A relatora foi a ministra Nancy Andrighi.
23: Trabalhadora grávida é condenada por apresentar atestados médicos falsos.
22: A decisão é da Justiça do Trabalho em Mato Grosso. Marla Lacerda.
27: A trabalhadora prestava serviços de limpeza em escolas municipais e apresentou 5 atestados para justificar faltas ao trabalho. Durante o processo, as unidades de saúde citadas nos documentos informaram que não emitiram os atestados. Com isso, o juiz manteve a demissão por justa causa e reconheceu a ocorrência de má-fé. Além de ter os pedidos negados, a trabalhadora deverá pagar à empresa uma multa de 9,9% do valor da causa por ter insistido que os documentos eram verdadeiros.
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23: A você uma boa noite.
22: Um bom fim de semana e até segunda-feira.
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3: Eu sou Humberto Pinheiro e estes são os destaques de hoje do Jornal do Senado, que começa agora. Frente parlamentar cobra agilidade no socorro a produtores rurais. Projeto que garante estabilidade para grávida em emprego temporário vai passar por nova votação. Senado analisa proposta que regulamenta a profissão de optometrista. Boa noite. A Frente Parlamentar da Agropecuária intensificou a cobrança ao governo federal por medidas que agilizem a liberação dos créditos para a renegociação de dívidas rurais. A bancada alerta que o socorro financeiro não está chegando aos produtores rurais na velocidade e na escalada necessárias para conter as consequências do endividamento no campo. Repórter Douglas Castilho.
4: Editada para socorrer agricultores atingidos por eventos climáticos adversos e pela consequente queda nos preços das safras, a medida provisória autorizou a renegociação de dívidas rurais com prazos de pagamento e taxas de juros mais vantajosos. Apesar dos incentivos, a frente apontou em carta aberta entraves burocráticos que retardam a concessão dos financiamentos pelas instituições financeiras, como a exigência de laudos agronômicos para comprovar as perdas de renda bruta. A MP ainda está em análise no Congresso e pode ser aperfeiçoada. Uma das possíveis modificações foi adiantada pela vice-presidente da frente no Senado, senadora Tereza Cristina, do PP de Mato Grosso do Sul, e se refere ao novo Fundo Garantidor de Crédito Rural para cobrir as operações de crédito.
6: Nós vamos precisar discutir um pouco mais, porque talvez precise de alguma medida legislativa para que ele seja criado, mas já está na medida provisória dizendo que ele será criado. Isso é muito importante, é um grande avanço para a agricultura brasileira.
4: Outra crítica dos parlamentares envolve a obrigação do pagamento de juros já durante os 2 anos de carência do principal da dívida, o que compromete o fluxo de caixa do agricultor.
3: Produtores rurais podem ser beneficiados caso a Comissão de Assuntos Econômicos aprove a criação de um programa de armazenagem rural. O projeto de lei busca ampliar a capacidade de armazenar grãos e oleaginosas nas propriedades rurais do Norte, Nordeste e Centro-Oeste. A proposta prevê ainda uma linha de financiamento com recursos dos fundos constitucionais de financiamento dessas regiões para a construção de novos silos e armazéns. A finalidade da proposta é reduzir perdas na produção agrícola e melhorar a logística no campo. Com isso, podem ser beneficiados produtores rurais, pessoas físicas ou jurídicas, associações ou condomínios formais que cultivem até 1.500 hectares. Se aprovado, o programa terá vigência de 10 anos, prorrogável por mais 10. Um projeto que trata da estabilidade para grávidas em emprego temporário vai passar por mais uma votação na Comissão de Assuntos Sociais. Uma emenda incluiu as mães adotantes entre as beneficiadas pela proposta. Repórter Pedro Pincer.
7: A Comissão de Assuntos Sociais deve votar em turno suplementar um projeto que reforça a garantia de emprego para mulheres que engravidarem durante um contrato temporário. Pela proposta, a trabalhadora não poderá ser demitida desde a confirmação da gravidez até 5 meses depois do parto. A regra vale para contratos com prazo definido, de experiência, de aprendizagem, de safra e de trabalho temporário. Também vale para quem trabalha de forma intermitente. Hoje, esse direito é reconhecido com base em decisões do Supremo Tribunal Federal e do Tribunal Superior do Trabalho. A relatora, senadora Jussara Lima, do PSD do Piauí, também prevê a garantia de emprego para quem adotar uma criança e tiver a guarda provisória para a adoção.
8: A emenda não altera a finalidade do projeto. Ao contrário, fortalece sua execução prática e harmoniza a proposição com a Constituição, a CLT, a legislação previdenciária e a jurisprudência predominante. Esse projeto de lei vai ao encontro de políticas de proteção à maternidade.
7: A estabilidade provisória vale ainda que a confirmação da gestação ocorra no período do aviso prévio, seja ele trabalhado ou indenizado.
3: profissão de optometrista pode ser regulamentada em breve. Um projeto do Senado traz regras para a formação mínima e o exercício da atividade. Repórter Lana Dias.
9: De acordo com o projeto, o profissional, que deverá ser formado em bacharelado ou tecnologia em optometria, será responsável pela realização de exames para avaliar a acuidade visual, refração e visão binocular e pela emissão de prescrição optométrica de lentes oftálmicas e de contato. Todos os procedimentos não poderão ser invasivos nem medicamentosos. Ao reconhecer sinais, sintomas ou resultados que indiquem suspeita de alguma condição, o optometrista deve encaminhar a pessoa ao serviço de saúde. O senador Dr. Irã, do Progressistas de Roraima, que é médico, ressaltou que mesmo que a atividade do optometrista seja regulamentada, é imprescindível o papel do oftalmologista.
10: Os pacientes, às vezes, quando vão fazer um exame com optometrista, eles terminam sendo atendidos de maneira incompleta. E muitas vezes eles saem lá com óculos prescrito, mas eles terminam por negligenciar o diagnóstico de uma doença que poderia ter sido feito de uma maneira muito precoce.
9: O projeto deixa claro que o optometrista não deve diagnosticar doenças, prescrever ou administrar medicamentos e fazer procedimentos cirúrgicos ou invasivos.
3: O senador Jaime Campos, do União de Mato Grosso, manifestou preocupação com a segurança nas áreas de fronteira. De acordo com ele, o Brasil possui cerca de 17 mil quilômetros de fronteiras terrestres e 11 estados convivem com o desafio de impedir a entrada de drogas e armas, além de combater o contrabando, o tráfico de pessoas e o crime organizado. Na avaliação do parlamentar, não é justo que os estados fronteiriços suportem sozinhos o custo de proteger uma área que interessa a todo o país. Diante desse cenário, Jaime Campos destacou a relevância da chamada PEC da Segurança Pública. A medida, que já foi aprovada na Câmara dos Deputados e está em análise na Comissão de Constituição e Justiça do Senado, propõe redefinir regras no setor, como uma maior integração dos órgãos. O texto também prevê a inclusão do Sistema Único de Segurança Pública na Constituição Federal, o endurecimento do regime penal e a destinação de mais recursos para a área. Na opinião do senador, a proposta é importante e necessária. Ele argumentou que é preciso aliar recursos financeiros e tecnológicos para enfrentar o crime e diminuir o problema da insegurança.
11: A violência está entre as maiores preocupações das famílias brasileiras e o país precisa responder com mais integração entre as forças de segurança, com tecnologia e, sobretudo, com investimento.
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3: Emissoras de rádio de todo o país poderão transmitir gratuitamente a cobertura especial da Rádio Senado no primeiro turno das eleições. 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Com trabalhos técnicos de Eliseu Caires, o Jornal do Senado fica por aqui. Acompanhe agora as notícias do Tribunal de Contas da União e da Câmara dos Deputados. Boa noite e bom fim de semana.
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16: O Tribunal de Contas da União lançou um novo episódio do videocast Diálogos com o TCU sobre os impactos das apostas esportivas online, conhecidas como bets. O programa trata de endividamento, saúde pública, lavagem de dinheiro, mercado ilegal e a atuação do Estado no setor. 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
15: Câmara incentiva a contratação de pessoas com deficiência acima das cotas.
17: Deputados avaliam criação de programa para estimular a produção de açaí.
15: Avança projeto de lei que garante a circulação de animais em condomínios.

0: edição do Jornal Câmara dos Deputados, dentro da Voz do Brasil. Vamos agora às notícias da Câmara dos Deputados. A Comissão de Meio Ambiente da Câmara aprovou o projeto de lei que garante a circulação de animais em condomínios. A repórter Fabielle Pires traz mais informações sobre a proposta.
1: Para muita gente, os animais de estimação são parte da família e, mesmo assim, podem encontrar restrições ao circular por áreas comuns de condomínios. Agora, o cenário pode mudar para cães, gatos e outros animais domésticos. Um projeto de lei em análise na Câmara dos Deputados quer garantir o acesso dos bichinhos às áreas comuns, desde que estejam acompanhados pelo tutor. O texto muda o Código Civil e proíbe normas de condomínio que restringam a presença dos animais, inclusive em elevadores de serviço e escadas. O projeto foi apresentado pelo deputado Célio Sturde, do PSD do Ceará, e já foi aprovado pela Comissão de Meio Ambiente, após recomendação do relator, deputado Chico Alencar, do PSOL do Rio de Janeiro. Chico Alencar afirma que a proposta pode contribuir para garantir o bom convívio e diminuir conflitos.
2: Ele está na linha do reconhecimento crescente e relativamente recente dos direitos dos animais domésticos, animais de companhia, como se chama agora, de circular em áreas comuns, de condomínios, de prédios. Evidentemente que animais de grande porte e que têm potencial mais agressivo têm que andar também pela lei e pelas regulamentações municipais e estaduais com focinheira. Mas não se pode arbitrariamente, de forma desarraigada, estabelecer lá que o condomínio impede que esses animais circulem em partes comuns.
1: O projeto, que garante a livre circulação de animais domésticos pelo condomínio desde que acompanhados pelo tutor, segue agora para análise da Comissão de Constituição e Justiça. Antes de virar lei, precisa ser aprovado pela Câmara e pelo Senado. Da Rádio Câmara de Brasília, Fabielle Pires.
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5: Economia.
6: Projeto de Cristiane Lopes, do Podemos de Rondônia, prevê benefícios fiscais a catadores de materiais recicláveis, cooperativas e associações. A proposta isenta de imposto de renda ganhos obtidos até o limite anual de receita do microempreendedor individual.
0: Cristiane Lopes também propõe isenção de impostos na compra de equipamentos utilizados na reciclagem e em operações de crédito contratadas por cooperativas e associações de catadores. Para a deputada, as medidas podem fortalecer a atividade.
6: Jorge Guetem, do Republicanos de Santa Catarina, é autor do projeto que cria o Programa Emergencial de Apoio Financeiro às Autoescolas. A proposta concede um auxílio mensal de R$ 1.000 por instrutor pelo período inicial de 6 meses.
0: Jorge Guetem afirma que o setor vive uma crise causada por recentes alterações nas regras do Conselho Nacional de Trânsito. E a ideia, segundo ele, é manter os empregos dos instrutores. O auxílio seria custeado com recursos do Fundo Nacional de Segurança e Educação de Trânsito.
6: Glauber Braga, do PSOL do Rio de Janeiro, apresentou o projeto para revogar o Programa Nacional de Desestatização, criado na década de 1990. Segundo o deputado, o objetivo é interromper novas privatizações e fortalecer o papel do Estado em áreas prioritárias, como energia e saneamento.
7: Esse projeto propõe exatamente isso, acabar com um programa de privatização e ampliar um programa de reestatização soberana. Esse é um movimento, inclusive, que tem acontecido no mundo. Por que isso acontece? Porque a falácia da privatização se repete. Eles dizem que vai aumentar a qualidade dos serviços. Isso não ocorre. Eles dizem que vão diminuir tarifas. É exatamente o contrário. Há uma ampliação exponencial do preço das tarifas. Nós precisamos é recuperar, com controle social, com acompanhamento popular, daquilo que tem que ser realizado para o conjunto do povo e não em nome do lucro de uma minoria.
0: Na visão de Glauber Braga, a entrega de empresas públicas ao setor privado encarece serviços essenciais, o que afeta a renda dos trabalhadores. Para ele, a reestatização de setores estratégicos é fundamental para garantir a soberania nacional e reduzir o custo de vida.
5: Homenagem.
6: Paula Alexandre Barbosa, do PSD de São Paulo, quer conceder o título de Capital Nacional das Águas Medicinais.

0: ao município de Ibirá. A homenagem reconhece a relevância histórica e o potencial terapêutico das fontes hidrominerais da cidade.
1: Paulo Alexandre Barbosa enfatiza que a composição das águas locais inclui pH alcalino elevado e a presença de vanádio, substância associada a propriedades medicinais. Ele diz que a medida vai impulsionar o turismo de saúde na região e incentivar a proteção dos recursos hídricos locais.
2: Saúde.
0: Bruno Farias, do Republicanos de Minas Gerais, é autor de projeto que garante a oferta pelo SUS de próteses para pacientes que sofreram perdas em partes do corpo. A medida atende pessoas impactadas pelo câncer, doenças congênitas, síndromes genéticas ou acidentes.
1: De acordo com Bruno Farias, a iniciativa busca assegurar uma reabilitação completa na rede pública. O deputado reforça que o objetivo é devolver aos pacientes a capacidade funcional, a autoestima, a autonomia e a qualidade de vida.
0: Dr. Vitor Linhares, do PSB do Espírito Santo, propõe a criação da Política Nacional de Desenvolvimento Infantil, Intervenção Precoce e Inclusão Integrada. O deputado explica que o objetivo é identificar de forma rápida atrasos no desenvolvimento de crianças, como autismo e TDAH.
1: A iniciativa prevê que o acompanhamento seja feito prioritariamente nas creches e escolas onde a criança já estuda, com apoio de equipes multiprofissionais. Segundo o Dr. Vitor Linhares, é uma maneira eficiente de facilitar o acesso das famílias aos cuidados necessários, sem transformar as escolas em clínicas médicas.
2: Ciência e tecnologia.
0: Projeto de Aécio Neves, do PSDB de Minas Gerais, proíbe a publicidade de casas de apostas online na TV, rádio e redes sociais. A proposta também veda o pagamento de apostas via cartão de crédito, boleto, dinheiro ou criptomoedas.
1: Nas palavras de Aécio Neves, a proliferação das apostas online virou um grave problema de saúde pública e de endividamento familiar no país. Para o congressista, a medida é um avanço no combate à dependência de jogos e na proteção da renda familiar.
2: Agricultura.
0: A Comissão de Finanças e Tributação da Câmara avalia a criação de um programa de incentivo à produção de açaí. O repórter é Luiz Cláudio Canuto.
3: A Comissão de Finanças e Tributação da Câmara analisa a criação de um programa de incentivo ao açaí. O texto, que também estabelece proteção a comunidades tradicionais, já foi aprovado pela Comissão da Amazônia e dos Povos Originários e Tradicionais. O Programa Nacional de Incentivo ao Cultivo e Exportação do Açaí e Produtos Amazônicos foi aprovado com as modificações sugeridas pela relatora na Comissão da Amazônia, deputada Meire Serafim, do União do Acre. O texto dá prioridade a pequenos produtores, extrativistas, povos indígenas e comunidades tradicionais. Meire Serafim destaca que dados do IBGE apontam que a produção extrativa de açaí alcançou, em 2023, 238,9 mil toneladas, com valor de R$ 853 milhões. O Pará é responsável por 70% da produção nacional e 150 mil trabalhadores estão na cadeia produtiva. O deputado Ayrton Faleiro, do PT do Pará, participou dos debates sobre o tema na Comissão da Amazônia. Para ele, o mérito da proposta é envolver não apenas a capacidade de gestão e cooperativismo da produção de açaí, mas a assistência técnica e extensão rural para a atividade. Além disso, estabelece crédito diferenciado para a cadeia produtiva do açaí.
4: Estabelece também a criação de um selo de qualidade para oferecer mais segurança aos mercados consumidores e traz também uma coisa muito importante, que é um incentivo tributário, ou seja, uma redução dos impostos que hoje estão muito elevados. Recebe-se o mesmo tratamento para quem está desenvolvendo uma atividade agroecológica de sustentabilidade, uma comunidade extrativista, ou então uma terra indígena, um território quilombola, com qualquer outro produto. Então aí nós temos um recorte, que é essa isenção tributária para quem desenvolver essa atividade.
3: O projeto que incentiva a produção do açaí precisa passar pelas comissões de Finanças e Tributação e de Constituição e Justiça. Para virar lei, o texto deve ser aprovado pela Câmara e pelo Senado. Da Rádio Câmara de Brasília, Luiz Cláudio Canuto.
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2: Direitos Humanos.
1: Zé Neto, do PT da Bahia, é autor de dois projetos voltados a mães de múltiplos. O deputado conta que as propostas prevêm prioridade em programas habitacionais, de crédito e sociais, além de isenção do imposto sobre produtos industrializados para compra de veículos.
0: Zé Neto afirma que as propostas buscam oferecer condições mais adequadas a famílias com gêmeos ou mais filhos. O deputado avalia que essas famílias enfrentam mais dificuldades para arcar com despesas como moradia, transporte, educação e alimentação.
6: Mulheres que têm de gêmeos em diante, é complicado para ter um carro, para pagar a escola, para cuidar dos filhos, para alimentar, enfim. E com isso a gente quer financiamento, facilitação no Minha Casa Minha Vida, facilitação nos programas sociais, facilitação nos programas de habitacionais, facilitação de crédito e também no caso do IPI. Você imagina, uma família que tem múltiplos não tem como ter um carro que tenha só 5 lugares. E esses dois projetos visam exatamente isso, atender as mães de múltiplos.
1: Andréia Siqueira, do PSB do Pará, recomenda a aprovação de proposta que permite a candidatos com deficiência indicar as condições específicas necessárias para a realização de provas em concursos públicos. Relatora da matéria, ela avalia que a medida amplia a acessibilidade nos processos seletivos.
0: Andréia Siqueira afirma que os concursos devem avaliar os conhecimentos e as habilidades exigidos para o cargo, sem impor barreiras a qualquer deficiência. O parecer da deputada foi aprovado pela Comissão de Defesa dos Direitos das Pessoas com Deficiência e a proposta segue em análise na Comissão de Constituição e Justiça.
2: Segurança Pública.
1: Luiz Lima, do Novo do Rio de Janeiro, é autor de projeto que cria um programa nacional de apoio às famílias de profissionais de segurança pública vitimados em serviço. A proposta prevê medidas como agilidade no pagamento de pensões, apoio psicológico e benefícios para filhos órfãos.
7: Se a gente não amparar essas famílias, se a gente não der agilidade às suas pensões, apoio psicológico, preferência em transferência desses filhos que ficaram órfãos para escolas, a gente vai deixar desamparada essas famílias. Hoje, a gente tem uma barreira muito grande no Rio de Janeiro, por exemplo, de ter novos policiais em razão da guerra que a gente enfrenta. Se o Estado brasileiro não puder garantir um mínimo de conforto, de amparo, de gratidão a essas famílias, eu não sei o que a gente pode fazer para retribuir todo esse esforço desses profissionais e desses brasileiros que nos defendem dia a dia.
0: Luiz Lima enfatiza que o projeto tem apoio de diferentes partidos. De acordo com o parlamentar, a iniciativa é uma forma de indenizar as famílias que sofrem as consequências da atuação de profissionais que fazem a segurança pública da sociedade.
1: Lula da Fonte, do PP de Pernambuco, propõe alterar o Estatuto da Criança e do Adolescente para prever a internação socioeducativa em casos de violências contra animais. A medida passa a ser obrigatória quando o ato for cometido com extrema crueldade ou grave ameaça.
0: O projeto amplia para até 8 anos o tempo limite de internação e estabelece a responsabilização civil dos pais pelos danos causados. Segundo Lula da Fonte, a proposta combate a impunidade ao unir punição rigorosa, apoio psicológico e programas de reeducação ética para os jovens.
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2: Trabalho.
1: A Câmara aprovou um incentivo para a contratação de pessoas com deficiência, além das cotas obrigatórias em empresas. A repórter Paula Bittar acompanhou a votação.
9: A Comissão de Constituição e Justiça da Câmara aprovou uma proposta que prevê a criação de estímulos fiscais ou de crédito para empresas que contratarem mais pessoas com deficiência do que o mínimo exigido pela legislação. Segundo o relator na CCJ, deputado Diego Garcia, do União do Paraná, a proposta respeita os princípios da Constituição e contribui para os objetivos da República Federativa do Brasil, como a construção de uma sociedade livre, justa e solidária e a promoção do bem de todos, sem discriminação. Diego Garcia considerou que, ao criar um estímulo positivo para a contratação de pessoas com deficiência acima das cotas legais, o projeto materializa o princípio da dignidade da pessoa humana e os valores sociais do trabalho, reconhecendo o emprego como ferramenta essencial para a autonomia, a cidadania e a plena integração social. A legislação brasileira determina que empresas com 100 ou mais funcionários reservem entre 2% e 5% das vagas para trabalhadores com deficiência. O projeto, que prevê a criação de estímulos fiscais ou de crédito para empresas que contratarem mais pessoas com deficiência do que o mínimo exigido pela legislação, segue agora para o Senado Federal. Da Rádio Câmara, de Brasília, Paula Bittar.
0: Enfermeira Rejane, do PCdoB do Rio de Janeiro, defende a aprovação de projeto que cria uma política nacional de valorização da preceptoria e da supervisão de estágio na enfermagem. A proposta prevê tempo específico na jornada para orientação de estudantes, com adequação da carga de trabalho dos profissionais.
1: Enfermeira Regiane também quer impedir que estudantes ou residentes sejam usados para completar escalas de atendimento. O projeto estabelece que, para evitar sobrecarga de trabalho, a atividade de preceptoria deve ser considerada no planejamento das equipes de enfermagem.
0: A lei do Descongela, de professora Luciene Cavalcante, do PSOL de São Paulo, restitui aos servidores públicos federais, estaduais e municipais a contagem de 583 dias de tempo de serviço que haviam sido congelados devido à pandemia. Ela informa que mais de 10 milhões de trabalhadores são beneficiados pela medida.
10: A lei garante tanto a devolução automática dos 583 dias, quase 2 anos da vida funcional dos servidores públicos do Brasil inteiro, pelo artigo 3º. Não precisa de uma lei no âmbito municipal ou estadual para que esse direito seja alcançado por cada servidor. E também garante o recálculo de todo o salário dos servidores públicos, retroativamente.
1: Luciene Cavalcante acrescenta que prefeituras e estados já começaram a aplicar a norma. A parlamentar considera que a nova lei restaura direitos funcionais suspensos durante a pandemia. Termina agora essa edição especial do Jornal Câmara dos Deputados, produzida e apresentada pela Rádio Câmara de Brasília, em parceria com a Rádio Câmara de Sete Lagoas, integrante da Rede Câmara de Rádio.
0: Eu agradeço a Marcela e a toda a equipe da Câmara de Vereadores de Sete Lagoas pelo excelente trabalho conjunto.
1: Obrigada à Câmara dos Deputados por essa oportunidade. Este programa teve trabalhos técnicos de Marinho Magalhães e apresentação de Márcio Aquiles Sardi e Marcela Pontes. Boa noite.
0: Muito boa noite. O Jornal Câmara dos Deputados volta na segunda-feira. Bom final de semana.
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1: 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Tamo de volta.
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1: Tô aqui contigo, Alex Bono, ao vivo.
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SJ do GG. Já faz mais de uma semana que você me bloqueou.

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2: Quero ouvir o grito de quem tá muito feliz aqui hoje.

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0: bora cestar direitinho aqui na litoral. Que isso, hein? Aê, arranhão. Olha o perigo, perigo. Essas músicas aqui fazem a bebê mais ainda, ó. Já falou que tá bebendo aí. Tá em papa.
1: É que vale a pena.
0: Sim, tá sem dinheiro, que isso? Deve estar descansando a beleza, segundo ela, te gosto muito, beijo, meu amor. Aproveita aí a sua sexta-feira. Que mais aqui, Marcia Brites também tá comigo. Vabe Jardim Tropical. Eu pedi aqui pra mandar um alô especial. Mais aplausos quando eu botei trilha, mais. Boa noite, Alex, tudo bem? Estamos por cá com a minha cara metade, meu amor. Mara, ouvindo a litoral. Ele trata mais que legal, ai que fofinho. Então é isso, casal apaixonado, beijo pra Mara e beijo também então pro Fábio. Vamos pro intervalo voando. Na sequência, você no comando. Bora.
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0: abriu o final de semana. Você já abriu o final de semana, 10h50 numa sexta-feira, imagina o que que tá aprontando.
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0: Vem chegando, fala, Luísa Brioli.
4: Boa noite.
0: Boa, meu amor.
4: Já gostou do comando? Aqui é Luísa Brioli, de Brisa Mar. Queria ver o Aerodance. Aí você escolhe, hein?
0: Tá
4: bem
0: bom.
4: Bacana. Na Litoral tá legal.
0: Tô resgatando uma de 2001. A gente geralmente coloca Lasgo Something, mas esse aqui é Pray. Lasgo que tá fazendo o turnê aqui no Brasil. Esses dias aí vai estar fazendo o PHço. Uai, nossa, como gostaria de estar lá. Mas enquanto isso a gente curte. Lembra dessa? Muito boa também, curte aí.

0: é bom demais, Manu, você não tem jeito não, né? Vai acostumando o menino mal. Let's go pray! Ai, meu Deus do céu. Fiquei preocupado aqui. A Aninha mandou um vídeo, falou que a Manuzinha foi dormir comigo, uma balada dessa, eu não acordei ela, não. Deixa eu até ouvir o áudio aqui. Deixa eu ver. Não, tá baixinho. Não tá baixinho, não. Não tá... A Manuzinha dormiu com essa balada, cara. Um beijo pra vocês aí, Laranja da Terra.
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0: Antes de colocar aqui a próxima, eu já me despedi, já deu a meia hora. Agradecendo aqui, tem muita gente que vai participando. Belezinha aqui na área. Chamando aqui pra Marcinha, também aqui o Jefferson Guimarães. Galera do Lava Jato, de Uberuba pediu música. Tem uma galera que vai aparecendo, eu vou fechar aqui. Com a Monique Rosário, mandou uma pedida muito boa. Seguinte, ó, bom final de semana, boa sexta-feira, aproveite! E é isso, me segue lá no Instagram, Alex Bono com 2 N's, que a gente vai se vendo. Se Deus quiser, domingo vou estar um pouco mais recuperado do resfriado e espero estar pelo menos de ressaca, que é uma sensação diferenciada, certo, criancinhas? É isso. Monique, tá contigo, minha amiga, vai!
2: Boa noite, boa noite, boa noite. Eleitoral, já que eu tô no comando, eu quero pedir uma do Claudinho Buchecha, Nosso Sonho. Boa noite, eleitoral. Boa noite a todos os ouvintes. Fiquem com Deus. Aqui é Monique, de Jardim América. Beijo.
0: Gostei que a balada tá alta, hein, Monique? Muito bom. Aproveita essa.

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3: 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Aí, ó.

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4: Vai ter aquela choradinha, vai.
5: Essa é doída, hein?
4: É, Caetano.

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Essa aqui tem que estar preparado pra sofrer, hein? Quem sabe solta a voz, canta com a gente assim, ó.

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1: No super fantástico mundo dos Algy Boys.
0: Calma, cara, que eu vou contar...
1: Não, deixa eu contar, por favor.
0: Por favor.
1: Não, peraí. Deixa que eu vou contar essa história, ó. Vê?

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0: como é que a gente fica?
1: Vamos.
2: 7:36, sabadão 26 de setembro, muito bom dia. Como é que a gente fica, Henrique Juliano? Bom dia, eu sou Márcio Manato, vamos juntos até o meio-dia nesse sabadão. Daqui a pouquinho o Bruno Sader tá chegando por aqui porque tem parada legal no Frigolima do Novo Parque. A partir das 10 horas, Bruno Sader e a equipe da Rádio Litoral estarão no Frigolima do Novo Parque. 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Fala comigo, bora de música.
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0: 8 horas da manhã, 8 horas em ponto desse sabadão, dia 26 de setembro. E aí, você tem dúvida? Pode ter dúvida, não. Né? Não pode. 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Quarta-feira próxima, dia 30 de setembro, teremos uma sessão exclusiva no Cine Perim Center. 8 da noite com o filme Minha Melhor Amiga, comédia nacional, que é a Ingrid Guimarães. 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Tá valendo 4 ingressos. É você e mais 3 pessoas junto com você para assistir essa comédia nacional Minha Melhor Amiga. Diz que o filme é comédia, você ri, mas também você pensa um pouco na vida. 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A mensagem bem bacana que o filme passa. 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É você e mais 3 pessoas. Ah, mas eu vou sozinho. Pode ir também. É você e mais 3 ingressos. Você chama quem você quiser ou você pode ir sozinho também, que nós estaremos lá, se Deus quiser, para te fazer companhia. Quarta-feira da semana que vem, dia 30 de setembro, 8 horas no Perim Center. Certo? Então tá bom. Pode? Pode. 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Intervalo rapidinho. Sai daí não.
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8 horas e 33 minutos. Fala comigo, bebê. Hoje é dia de você no comando. Então você vai pegar o seu celular aí, pega aí. 8h34, virou agora. Pega aí que eu vou te espero. Vai falar assim, ó. Marcos, quero ouvir você no comando de hoje, tal música, tal cantor, tal cantora, de tal grupo, de tal banda, de quem você quiser. Tá certo? Manda aí. E daqui a pouquinho, 9 horas, já vou tocar pra vocês. Aí, se você quiser, você já aproveita também e manda um alôzão para a sua turma. Certo? 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Tá certo? Bora de música.

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0: 8 horas e 45 minutos. Muito bom dia. Sabadão, dia 26 de setembro. Fala comigo no 999-18-3488. Sabadão de sol, hein? Sábado bonito. Tempo durante a semana, né? Meio chuva, meio frio. Agora hoje saiu um sabadão bonito para você dar uma volta, você dar um passeio. Aproveite muito seu final de semana. Aproveitando, desejo boa sorte todo mundo que vai correr aí 10 milhas da Garoto. Amanhã a corrida sai de Vitória com destino a Vila Velha, é uma das corridas também mais tradicionais do estado do Espírito Santo. Toda a galera que tá indo para lá, que vai para Vitória, vá com Deus, cuidado na estrada, vá ouvindo a litoral, vá devagar. E amanhã são 16 quilômetros, essa já é para quem tá no patamar mais elevado. Mas aquela coisa, cada um no seu tempo, cada um no seu ritmo sempre. Boa sorte para todo mundo. Abração aí pro Rodolfo aqui da Gazeta, vai correr as 10 milhas. A Karen também vai correr as 10 milhas. Bom, boa sorte pra vocês, vai dar tudo certo. Corrida linda demais, atravessa a terceira ponte correndo. Você vai também? Quem vai correr amanhã as 10 milhas da Garoto? Fala comigo! Fala comigo aqui no 999-18-3488. 999-18-3488. Aniversário de quem hoje? Manda aí, manda os parabéns. Manda aqui. Aproveite muito. Comemore sempre. 999-18-3488. Vai alguém fazendo aniversário. Quem vai correr amanhã deseja boa sorte também. Manda aqui. Manda mensagem pro seu mozão aí também. E daqui a pouquinho tem você no comando. Se você não pediu, manda o seu pedido também. Estou te esperando. Intervalo rapidinho, sai daí não.
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2: E aí, já gravou o seu pedido?
3: 9:02 e a partir de agora é você no comando. É você comandando a programação da Rádio Litoral. Bora começar então? 9:02. Bora começar o Você no Comando? Bora. Bora. Oi.
4: Sushi Monato, seu lindo.
3: Bom dia.
4: Litoral. Aqui quem fala é Vera do Pula Vera. Pula Paraíso. No Você Que Manda hoje, bora lá de contrato. Jorge Matheus, dedico a todos meus familiares, a você, a Aparecido Furacão, Marta Marlene, Inês, Eliane Camelo, Duda Mel, Prechet, Toninha Segurança, Jean de Toca, Timboca, Dimas, João Paulo, Doutor Lohan, Sérgio Vera Machado, enfim, para todos os motoristas da rodagem, APP Saúde e Educação. Que estão sintonizados da melhor. Beijo!
3: Beijos, Vera. 9:03, contrato, Jorge Matheus.

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2: Márcio, bom dia.
3: Bom dia, Lúcia.
2: Carona. Eu queria pedir uma música do Rick Rey. Fim de semana. Oferecer para mim e para todos os ouvintes da Litoral. Bom trabalho aí para você, tá, meu lindo? Beijo.
3: Valeu, Lúcia. Bora de saudade. Rick Renner, fim de semana. Beijo, Lúcia. Lúcia, gente boa demais, gente. Na Litoral 96, fim de semana.

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1: Bom dia, Máximo Nota, aqui é Dilsane.
2: Pra bom dia.
1: O sábado de hoje, no comando de hoje, eu quero ouvir Alemão do Forró, Sai Dessa Coração.
2: Sai Dessa Coração, Alemão do Forró, o rei do forró capixaba, 9 horas e 10 minutos. Bom dia. Você no comando.

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1: Bom dia, Marcos.
2: Bom dia.
1: Passando aqui para desejar um ótimo dia. E bom como dia. Eu estou no comando, eu gostaria de ouvir Retrovisor.
2: Retrovisor, Gustavo Lima, essa música, ó, é uma mensagem. Preste bem atenção nessa letra. 9 horas e 14 minutos. Bom dia.
3: Escuta aí.

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1: Oi?
2: Bom dia, Márcio.
1: Bom dia!
2: Aqui quem tá falando é o Júnior do
1: Fala, Júnior!
2: E gostaria de pedir a música
1: Qual?
2: Rap da Lealdade do Felipe Red. E queria mandar um alô pra toda a torcida vascaína que tem um novo time milionário na arena.
1: Agora é outra coisa, né? Vocês vão ver só, rapaz. Felipe Rett, Rap da Lealdade. Você

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1: Ei, Márcio, bom dia.
2: Bom dia, Marlene.
1: Hoje.
2: Oi.
1: Tudo bem?
2: Bem.
1: Eu queria ouvir a música do Rick Renner.
2: Qual?
1: Uma deusa.

0: Um beijo, Litoral, muito pra todos. Vocês estão ouvindo a Litoral, pra minha amiga Ritinha, que fez aniversário ontem. Tá bom? Um abraço.
1: Beijo, Marlene. Ela é demais. Nosso saudoso Rick. Opa, Rick Rene, 9h20, bom dia.

0: 9 horas e 23 minutos desse sabadão, dia 26 de setembro. Terminamos aí com Rick Renner, Ela é Demais. Aí veio o Felipe Rett com Rap da Lealdade. Teve também o Gustavo Lima, o Embaixador, com Retrovisor. O Rei do Forró Capixaba, Alemão do Forró, Sai Dessa Coração. Também teve Rick Renner com Fim de Semana. E começamos com o pedido da Vera, Jorge Mateus, Contrato. Na Litoral, 9 horas e 24 minutos. Eu sou Márcio Simonato. Nós vamos juntos até o meio-dia, se Deus quiser e assim nos permitir. 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Eu quero ouvir a sua voz aqui na Litoral. Desde já, um bom final de semana para você. Bora pro intervalo rapidinho. Fala comigo, hein? Deixa aqui sozinho, não. 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

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Deixa eu ver quem quer falar comigo. Cadê? Oi. Bora de música. Daqui a pouquinho você fala comigo então. 9h40.

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0: 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Intervalo rapidinho, sai daí não.
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0: Dez horas e dois minutos, bora falar com o Bruno Sader, que já está lá no Frigolima do Novo Parque. Bruno, rapaz, fala comigo, bom dia!
5: Márcio Simonato,
0: oi.
5: Muito bom dia
0: bom
5: pra
0: dia.
5: Você, manhã de sabadão, aqui
0: que bonito,
5: em Cachoeira,
0: hein?
5: De Itapemirim, o sol chegou, hein?
0: Chegou.
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4: Dez horas e 7 minutos, sabadão 26 de setembro de 2026. Muito bom dia pra você. Um sábado lindo de sol aqui em Cachoeiro de Itapemirim. Dia bonito, sabe aquele dia? Você até anima, né? Vai pra praia? Vai pra piscina? Vai fazer o quê? Aproveite muito o seu final de semana, se divirta com juízo, com responsabilidade, mas não deixe de aproveitar. Falar as promoções pra você, hein? 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Ô, Márcio, esse sabadão, hein? Uma cervejinha? Ô, trenço. Já tá na cervejinha? Tá de folga? Ah, então pode, né, pai? 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Boa sorte pra todo mundo. Pode participar de uma, de duas, de todas, quantas você quiser. Bora começar? 60 minutos de música. Fala comigo. 999-18-3488. Quero ver sua voz aqui na Litoral. Bom dia.

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0: Nossa! 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
1: Faz barulho quem gostou, Thales Nessa!
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1: Que mistura, hein?
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0: 10 horas e 48 minutos, resultado de promoção. Quem faturou 4 ingressos vai curtir uma sessão exclusiva com a gente. Próxima quarta-feira aí no Cine Perim Center. É ela, é a Shaira Henrique Barcelos, do bairro Independência, final do telefone 7396. Shaira!
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0: Se você não ganhou, não fique triste. À tarde tem mais cinema com Emerson Aguiar. 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Boa sorte. Ó, e já agradecer todo mundo pelas participações, que são muitas. Muito obrigado de coração. 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Bora de música? Mumuzinho, fechadão com amor. 10h50, perde a hora não.

0: Resultado de promoção, quem faturou um pack de cerveja Antártica Latão do Frigolima foi ele, foi o Everton da Silva Almeida, final do telefone 6510, do bairro Independência. Everton,
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0: Parabéns, Everton. Faturou um pack de cerveja Antártica Latão do Frigolima.

0: 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Quem quer falar comigo? Oi! Oi?
1: Bom dia!
0: Bom dia!
1: Márcio Simonato, quem fala aqui é Duda.
0: Ô, Dudamel.
1: Bom dia, minha tia Joana. Estamos aqui na faxina, nesse sabadão, ligado no litoral. Um bom dia, minha amiga Laida Josi, minha amiga Elisângela, vou botar o chique
0: em
1: Adriele, a Fran. Bom dia pra Roseli, Graciela, GR Barrita. Bom dia pro Toninho, pro Plachete. Sabadão!
0: Sabadão! Oi!
2: Bom dia, Márcio.
0: Bom dia!
2: Simonazzi. Quero mandar um alô pra galera do Alto Rupadio, 140 daqui pra lá, daqui de lá pra cá. Pra vocês da rádio, pra mim mesmo. E pra todo mundo que tá ouvindo a litoral aqui no Alto Rupadio. O Luan do Ubre, lá de Marataís, que é o moleque, é o cara e é meu filhão. E foi ali em Carol.
0: Valeu, Hélio Perim.
3: Bom dia, Márcio.
0: Bom dia.
3: Hoje eu quero parabenizar
0: quem?
3: Meu filho querido Romário.
0: Romário,
3: fazendo
0: parabéns.
3: Aniversário hoje. Eu quero desejar muitos, muitos anos de vida e que ele possa, e que Deus possa conceder muito, muito mais desejo para ele, tá bom?
0: Certo.
3: Filho, te amo. Meus parabéns. O nome dele é Romário, ele mora em Santa Catarina.
0: Santa Catarina! Parabéns, dia, Romário! Feliz Carol, aniversário!
4: Carol, tô legal.
0: Sempre!
4: Bom dia!
0: Carol. Bom dia!
4: Carol, tô legal.
0: Oi!
5: Bom dia, Márcio!
0: Bom dia!
5: Tudo bem com você?
0: Bem, graças a Deus!
5: Se eu estranho minha voz, não, que eu tô gripada.
0: Ah, essa mudança
5: você,
0: de tempo.
5: Um salve abençoado pra você, para todos.
0: Amém.
5: Nós. Dá alô lá pra GG, Bruno, o Emerson,
0: certo.
5: Thierry.
0: Certo.
5: O Ricardo Rogério, a minha irmã Carminha, para todo aniversariante do dia, para todos ouvindo da Litoral. Tô na Litoral, tô legal. Beijo, Márcio.
0: Beijo, Luzia Marcocini.
6: Bom dia,
0: oi.
6: Bom dia, família Litoral.
0: Bom dia.
6: Fala, Márcio Simonato.
0: Fala, Bahia. Oh,
6: sensacional.
0: Aí,
6: já que
0: é o
6: que eu não comando hoje, Márcio.
0: Oh, já foi, Bahia.
6: Manda aí esse Marcinho, glamourosa, pra minha
0: glamourosa,
6: esposa. Minha área Litoral, na Litoral, Bahia, tá mais que legal.
0: Poderosa. Bahia, o melhor operador de máquinas. Mandar um abraço também para o Danoninho, outro operador de máquinas. Estão ali, ó, os dois melhores, estão iguais. 11 horas e 1 minuto, intervalo rapidinho, não sai daí não.
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1: Litoral! 11 horas e 1 minutinho. 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

0: 11 horas e 21 minutos, muito bom dia. Fala comigo no 999-1834-88. Deixa eu mandar um alôzão aqui, ó. Mandar um alô. Cadê, ó? Bom dia, Márcio. Um abraço para todos os ouvintes. Que Deus abençoe nossa manhã, ilumine nossos caminhos e nos conceda um dia de paz, fé e boas escolhas. Isabel de Souza, Deles Poster, IBC. Ô, Isabel, se Deus quiser, vai ser um dia incrível. Um abraço também para Eliana Lobo, no Vilagem da Luz. Meu nome é Atila Zampiroli, sou de Córrego dos Montes, quero participar da promoção com frio. Um grande abraço para todos na litoral. Mando um beijo, um abraço para minha esposa Fabrícia e para minha filha Milena. Um abraço para vocês todos. Ontem estivemos lá em Córrego dos Montes, com o Projeto Peguá. Abraço para toda a galera de Córrego dos Montes. Mando um beijo para minha esposa Andressa e minha enteada Isabela, sempre ligadinhos na litoral. E um abraço para a galera do restaurante Sabores Caseiros. Um abraço para vocês. Ó, intervalo rapidinho, sai daí não. 11h22, hein? Litoral! 11 horas e 22 minutos, bora voltar lá no Frigolima pra falar com o Bruno Sade. Bruno, rapaz, cadê você? Fala comigo. Oi?
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0: Dessa vez você não escapa, neném.
1: Horas e 36 minutos. Turma do Pagode, dessa vez, rapaz, eu tô olhando aqui no Instagram, @litoralfmsul. Pega seu telefone aí. Pega. @litoralfmsul. Bruno Sader, lá no Frigolima. O negócio tá bom lá, hein? Feijoada. Tem a costela. Rapaz, até cerveja. E trença, o negócio tá bom no Frigolima. 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Me chamo Carol. Carol Pessini, falo de Ribeirão, São Vicente. Quero desejar um feliz aniversário pro meu filho, Anthony, que faz 9 anos amanhã. Anthony, parabéns. Que Deus te abençoe e te ilumine sempre. Ela mandou um abraço também para o esposo, Fernando, e para a filha, Tonela, tá preparando aquele molho de cachorro quente no fogão a lenha. Ô, trem bom, sou. Abraço, Carol, e parabéns para o Anthony, 9 aninhos amanhã. Quem quer falar comigo? Oi?
2: Bom dia, boa noite.
1: Bom dia.
2: Bem.
1: Qual?
2: Bom dia.
1: Tá participando, boa sorte.
3: Fala, meu amigo.
1: Fala comigo.
3: O cara mais marombeiro que eu conheço nessa cidade.
1: Ah, quem dera.
3: Tá doido? Aqui é o Diego Oliveira.
1: Ô, Diego.
3: Seu futuro personal que você vem correndo de mim, meu brother.
1: Só tá dependendo de você, meu amigo. É só você fazer um desconto aí de 90% que nós bora começar esse trem.
3: Deus abençoe.
1: Amém.
3: Tô legal, tô na litoral. Tô com a música animada aí, que o sábado só tá começando, hein?
1: Sábado tá bonito.
3: Você tá doido? Um abraço.
1: Valeu, Diego. Gente boa demais. Diego, se quiser ser meu personal... Tô em busca aí de um personal, ó. Né? Mas o dinheiro tá curto, hein? Mas faz toda a diferença, tá? Quem pode ter um personal é muito bom. Mas você não pode, ainda como eu também não tô podendo, começa devagar, caminhadinha, vai na corridinha no seu ritmo, vai fazendo, pede ajuda pro professor na academia, que vai dar certo. Se algum personal quiser aí me apoiar no Projeto Verão, estou aqui à disposição. Oi!
4: Bom dia, meu amigo. Márcio Monato, beleza? Sabadão daquele jeito, estamos aqui só na produção, daqui a pouco já saindo já e pra tomar aquele velho da
1: nota,
4: quem fala, Ramon Miranda do Bairro
1: Paraíso. Ramon!
4: Beleza, meu brother?
1: Beleza!
4: Tamo junto aí, bota nós nessa promoção do Frigolima aí, beleza? Ganhar essa caixinha de cerveja aí.
1: Porra, valeu, amor, essa já foi.
4: Sabadou. Estamos aqui na melhor rádio, Rádio Litoral. Eu tô mais que legal. Sabadou, bebê, tudo de bom.
1: Ramon, fala. A cerveja do Frigolima já foi, mas à tarde com o Emerson tem mais. 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Oi?
5: Fala, meu amigo Márcio Simonato.
1: Fala, Davi, como é que você tá, rapaz?
5: Dia, Salvador, hein? Bora pra cima, bora mexer com isso, como diz o Gegondo.
1: Terça-feira ela volta.
5: Manda aquele abraço pro meu amigo Sidney, né, da madeireira da dona ali. É, pra toda a galera de departamento ali. Meu amigo Marcos Sabino da Serrana Móveis.
1: Certo.
5: De Boa Esperança. Né? Pra você aí, que é amigo das antigas. E já que é eu que tô no comando, coloca Navio
1: preta.
5: E o Mar do Calcinha Preta.
1: Essa eu não conheço. Mas o Você no Comando de hoje já foi, mas à tarde com Emerson Aguiar tem mais Você no Comando. 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

0: Parabéns, Jennifer. Faturou um kit da Comprio. As últimas participações de hoje. Oi? Oi? Cadê?
1: Querido.
0: Ô, Pipoca.
1: E é Pipoca. Tamo junto, tamo junto. Tô aguardando o sorteio aí.
0: Ô, Pipoca, bora, foi agora.
1: Na graça de Deus vai dar certo. Na litoral nós tomamos mais. Que legal.
0: É isso aí, Pipoca. Não deu certo hoje, mas semana que vem tem mais. Bom dia.
2: Então,
0: oi, Neia. Certo.
2: Chamei pra minha filha, vou fazer aniversário amanhã. Que Deus abençoe ela e proteja ela. Na litoral,
0: eu tô legal sempre. Muito obrigado pela sua participação, muito obrigado pela sua audiência. Fiquem todos com Deus. 14h, Emerson Aguiar tá aqui. A gente volta a se encontrar, se Deus quiser e nos permitir, na segunda-feira. Tchau, obrigado. Bom final de semana.
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0: passe na hora do molecote embora. É. Bom descanso, uma ótima corrida amanhã.
1: Ah, amanhã
0: beijos,
1: eu vou correr.
0: Cris de Vila Graúna.
1: Quem mais aí vai correr a garota amanhã? Vamos correr junto, hein, molecote? Lorena Lazzarini, lá do Expedito, tá me ouvindo também. Um beijo, Lorena. Ô, Trevejani, Matheus Trevejani, fala aí.
2: Boa tarde, Bruninho. Matheus Trevejani, aliás, tá abafado hoje, né? Tá tranquilo. No setor litoral, então tá legal. Vou fazer semana.
1: É isso aí, Matheus, tá abafado. Mas quem tá aqui com o Bruninho? Oi!
3: Boa tarde, litoral. Eu queria mandar um abraço e um beijo pro meu esposo Fabrício, pra família Lourenço.
1: É Angélica.
3: Meu nome é Angélica, sou de Viana, sede.
1: Beijo, Angélica. Lula de Campo Grande, mas tá em Santa Maria. Um beijo pra você. Mas quem? Marli Rosário de Castelo Branco, um beijo. Marcelo Vieira, lá do bairro República, também tá fechado com o Bruninho. Cíntia Lírio, lá do Eldorado. Fala, Fernando São Pedro.
4: Bom dia, Bruninho Molecote. Aqui é Fernando São Pedro na Litoral. Tô mais que legal. Vamos que vamos. Partiu que ninguém viu. Ouvindo a Litoral, eu tô mais que legal. Curtindo um dia de folga, viu, Bruninho? Mas aqui tô ligadão aqui na Litoral.
1: Valeu. Ju Souza de Alvorada. Um beijo, Ju. Bruninho, tô aqui. Acabou de fazer o almoço pras minhas gatas e depois vamos ali na piscininha. Área de lazer do clube, Clube Arce. Aproveita a piscininha. Dizem que tá um calorão, né? Aqui no estúdio tá frio, mas dizem que tá um calorão aí fora.
5: Um abraço, marido.
6: Bom dia, Bruninho Molecote. Quem tá falando aqui é Zaidan de Praia Grande.
1: Oi.
6: Um abraço, meu parceiro.
1: Boa.
6: Tamo junto, Zaidan, ligadinho na Litoral. Direto, toda hora. Fala comigo, Bruninho.
1: Vale, chama. Molecote, chama, meu parça. E agora, mais uma. Agora tem Henrique Juliano.

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2: Na Litoral eu tô legal, sequência feiticeira, fechando sequência, fechando minha participação aqui na Litoral, a número 1 do Ibope. Gente, tô vazando no Capinado, amanhã domingão, né, amanhã eu tô aqui não, mas eu tô na segunda-feira, a partir de 10 da manhã. Na sequência vem aí o Oliver Anderson, que vai dar continuidade no sabadão legal da Litoral. Bom fim de semana pra todo mundo, até segunda!
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0: Na Litoral, eu tô legal. Muito boa tarde, 1:12, postinho de gasolina, aqui na programação da número 1 do Espírito Santo. Essa é a Litoral, primeiro lugar geral. Para você, uma excelente tarde de sábado, que dia maravilhoso faz hoje aqui na capital. Eu sou o Holiber Wanderson, com você até às 7 da noite. O Bruninho Molecote já vazou no capinado, e agora é a gente, hein? Então conto com a sua companhia, com a sua participação aqui no WhatsApp 999-86-1050. Eita!
1: Ei, Holiber, boa tarde. Boa. Já estou aqui ligadinho em você, como sempre, tá? Obrigado. Um bom final de semana pra você, bom trabalho. Beijos, Rosélia de Flechal, sempre ligadinha.
0: Eu sei disso. Um beijo, Rosélia. Bom fim de semana. Obrigado pela mensagem. Tá começando bem o expediente. Beijo pra Marli Rosário, de Castelo Branco. Boa tarde, Holiber. Tô aqui, ó, ligadinha. Manda beijo pra mim. Tá aqui o seu beijo, Marli. Marli Rosário, de Castelo Branco. Bom fim de semana pra você, tá? Pro Fidelis Morcegão também, de Ferroz. Abração, Fidelis. Obrigado aí pela companhia, tá? Bom sabadão pra você. Pro Rosenberg, o Carioquinha também. Sabadão, Rosenberg.
2: Bom sabadão, papai. E nós tá como, meu bom? Ah. Vamos ficar juntinho. Desde agora, às 13 horas.
0: Sim.
2: Até, se eu não me engano...
0: 19.
2: Às 19.
0: Isso.
2: Acredito, né? Ah. Ou 18. Mas vamos estar por aqui, juntinho e misturado.
0: Valeu.
2: Deixa um beijinho pra nossa amiguinha Claudinha Leite Marinho e seu Casca de Bala, o motoqueiro fantasma. Fui. E na Litoral, eu tô legal.
0: Valeu,
2: um abraço, meu bom.
0: Um abraço, Rosenberg. Fica com Deus, cara. Bom trabalho. Obrigado aí pela carona, hein? Litoral, boa tarde, 1:14.
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0: não tem música ruim. Na Litoral, eu tô legal, esse foi o som do Sorriso Maroto, aqui na programação da número 1 do Espírito Santo. Bom, chamando aqui um beijão rapidinho, pra Gil Souza de Prolar, tá na escuta, bem-vindo a essa tarde de sábado maravilhosa, bem-vinda também, Gil Souza, beijo pra você e bom fim de semana, hein?
1: Boa tarde, Holiber, Nilza Silva, de Cristóvão Colombo, sim, sempre ligadinha na Litoral. Holiber, o dia hoje já está lindo.
0: Tá mesmo, hein?
1: Agora, curtindo na sua companhia, Holiber, o dia vai ficar maravilhoso. Mas, então, gente, bora aproveitar o nosso sabadão. Desejo um ótimo final de semana pra você e pra todos os ouvintes. Pra beijos, nós. E na Litoral, eu tô legal.
0: Beijo, Neuza Silva. Obrigado pela mensagem, pela companhia de sempre também, tá? Excelente fim de semana pra você aí em Cristóvão Colombo. Ah, deixa eu ver aqui mais quem tá na escuta.
2: Holiber, vou agitar essa bagaça, mano, porque sábado e na Litoral, eu tô mais do que legal. Um abraço.
0: Um abraço, Marco França, de Santa Luísa, em Vitória.
3: Boa tarde, Holiber.
0: Boa.
3: É, um beijo grande aí pra todos os ouvintes da Litoral.
0: Essa é Mariusa.
3: E Cortina. Bom trabalho pra você.
0: Obrigado.
3: Pra todos que estão na luta nesse momento.
0: Sim.
3: E que tenhamos um ótimo finalzinho de sábado, né?
0: Tá começando.
3: Início de tarde, finalzinho de sábado. Iniciando a tarde, claro.
0: Aham.
3: E um ótimo final de semana pra todos nós.
0: Amém.
3: E que Deus abençoe cada dia mais essa trajetória sua aí como locutor.
0: Olha.
3: E com muita excelência.
0: Gente.
3: Muito obrigada. Mariusa com a Latina.
0: Vocês estão demais, hein? Beijo, Mariusa. Obrigado pela participação, pela sua sintonia em 95,3 em Colatina. Nessa mesma frequência, houve em Governador Lindenberg o Márcio Gleick. Abração, Márcio Gleick. Obrigado pela mensagem também, direto do Córrego Sergipe. É o Márcio Gleick, flamenguista.
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0: Na Litoral, eu tô legal. Daqui a pouquinho, na volta do comercial, tem Pago 10. Litoral, tá quase na hora de desengatar a rede Litoral. Mas antes, te mando aqui um abração e beijo pra Cristiana, tá ouvindo da Litoral em Cachoeiro.
1: Ei, boa tarde. Boa. Então, Lucano, aqui, Cachoeiro. Sim? Não estiver ouvindo.
0: Ah. Mais quem?
1: Que é Cristiana. Boa tarde.
0: Boa tarde, Cristiana. Direto de Cachoeiro, ouvindo a Litoral em 101.1, é o estado inteiro. De Cachoeiro, vou para Linhares. Oi, Enzo.
2: Boa tarde, Laura. Boa. Quem tá falando é o Enivaldo da Minha Júlia em Linhares.
0: Uai.

0: Elivaldo, mas chegou aqui no WhatsApp de Enzo Gabriel. Mas obrigado pela participação, tá direto de Linhares, ouvindo a Litoral 96.9. 2:00 em ponto, hora de desengatar a rede. Já já eu tô de volta aqui na Grande Vitória em 102,3, trazendo mais uma edição pro Pagode 10, hein? Intervalo comercial, atenção rede, bom trabalho, turma.
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2: Na Litoral eu tô legal, 2:05. Ótima tarde, bom sábado pra você. E aí, tudo certo? Tá descansando já? Hã? Já venceu a primeira parte única, né? Muita gente trabalhou pela manhã, e você que tá trabalhando agora à tarde, já acompanhando a gente, ligado na Litoral, abraço, tá bom? Fique à vontade, produtividade, vamos juntos nesse sabadão maravilhoso até às 7 horas da noite. Sou o Emerson Aguiar, tô chegando para te fazer companhia, que sua tarde de sábado seja maravilhosa e produtiva, e é claro também, com muito pagodinho aqui na Litoral, porque o nosso Pagodez, edição desse sabadão, tá chegando, tá no ar!
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1: É o nosso Pagodez, primeira edição, logo mais a sexta e a segunda, tá? Definitivamente abrindo o nosso sabadão aqui na Litoral FM. Ótima tarde pra você, bom fim de semana. E ó, daqui a pouco às 3 tenho você no comando, 2h31 agora. Agora, nesse momento, você já pode gravar o seu áudio, enviar pro nosso WhatsApp, caprichar no pedido, porque às 3 eu quero ver você comandar a programação, tá? São 5 pedidos, então antecipe-se, grave o seu áudio agora, pode caprichar, tá bom? Grave um áudio bem bacana, caprichando no pedido, e é claro, porque às 3 eu vou liberar para você comandar a programação, aquele momento especial em que você comanda a programação aqui na Litoral e você no comando. Perde tempo não, tá? Manda aí pro 999-18-3488, é o nosso WhatsApp, DDD é o 28, você já pode mandar agora, tá? 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Deixa eu abraçar ela que já tá por aqui, tá on nesse final de semana, tá curtindo a Litoral, minha amiga Duda Mel. E aí, Duda?
2: Boa tarde, meu amigo Isa Guia, quem fala aqui é Duda Mel, diretamente do Barreiro Posto. Boa tarde, minha tia Joana. Boa tarde, minha amiga Malvina, Jefinho, Cauã, Enzo. Boa tarde pra Laysa, Elisângela, Josi. Boa tarde, Tony, Pula pra Shed. Boa tarde, Duda Mel. Fui!
1: Abraço, Duda. Bom fim de semana. Duda, que vai estar no comando daqui a pouco também. Já mandou o áudio aqui. Ela já, ó, foi rápida no gatilho. Daqui a pouco, Duda Mel também, você no comando. E você também pode participar, tá? Grave o seu áudio. Manda agora aí pro nosso WhatsApp. Porque são 5 músicas, 5 pedidos a gente coloca aqui. Daqui a pouco às 3 da Litoral. Deixa eu abraçar agora minha amiga Lúcia, tá na Fazenda das Flores, tá ligadinha. Bom final de semana pra você, tá? Claudete também tá por aqui. Juliana Gomes, Marcele Brito, tudo bem? Abraço, Marcele. Ótima tarde pra você. Thaís Araújo também tá no Teixeira Leite. É sessão exclusiva Litoral. Deixa eu abraçar também a Adriana Gaspar. Tá no Teixeira Leite também aí, ó. É sessão exclusiva Litoral, sim. Bora pra cima desse sabadão. Um abraço pra você, tá, Eliana? Yeah.

0: João Gomes é a pegada do vaqueiro aqui na Litoral, primeiro lugar geral. Ó, daqui a pouco às 3 tem você no comando. Já capricha, manda agora o áudio aí pra dar tempo, né? Pra você participar. É aquele momento em que você comanda a programação aqui na Litoral. Deixa eu mandar abraços aqui. Abração especial, meu amigo Robson Cardoso, vulgo Robinho. Robinho, mais tarde estamos subindo aí. Vou subir de Fusion, aquele carro branco grande. Tá no jeito aí já, né? O barril tá no jeito aí, tá ligado? Tá tudo certo? Então abraçar a Michelle também, tá aí curtindo a Litoral, bom sábado pra vocês, obrigado pela companhia. Quem tá ouvindo a gente também, deixa eu abraçar o pessoal, tá indo lá pra Gargaú, a Thaís Costa, Poliana Borges, Felipe, Gael Airon, mas quem? Natsu Ferinha, é o Natsu, né? Natsu Ferinha, mas é o Ferinha lá de Piúma. Ei, abraço pra vocês aí, boa viagem, tá bom? Vamos com Deus, estamos acompanhando aqui no GEPS. Um abraço também, minha amiga Loilsa, tá lá em Rio Novo do Sul. Mas quem? A outra Thaís também chegou por aqui, a Thaís Pimenta, do BNH, participando. A Loilsa tá em São Caetano, né, Loilsa? Um abraço pra você, Botafoguês, tá ligado aí. Adriana Gomes também, deixou abraçar o Paulo Coelho aqui. Meu amigo Reinaldo Ora, gente boa, tá aqui na BAN. Ramon Miranda também, acabou de chegar aqui, tá no paraíso, né, Ramon? Aquele abraço pra você. Deixa eu abraçar a Neuza também. Tom Garcia também, Gelson Vieira, Geilson Almeida, Eliane Gomes também, o Renatão chegou por aqui, aquele abraço, Giovana Carminha também, Elaine Fagundes. Vamos faturar, daqui a pouco tem mais uma sequência pra você aqui no nosso Sabadão.
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0: abre caminho aqui no nosso Sabadão Litoral. Ó, vamos pro rápido intervalo comercial, daqui a pouco eu volto com você no comando, vou ficar de camarote acompanhando a sua programação, é o seu momento já já depois do intervalo aqui na Litoral, você comandando a programação. 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

0: na Litoral eu tô legal, 3 e 4.
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0: Tudo preparado por aqui pra você comandar a programação, é o seu momento. Vou mandar um abraço especial rapidinho aqui pra Liz e também a Lívia. Estão no Zumbi, ligadinhas na Litoral. Minha amiga Lady Né, Cipriano também, Alto Eucalipto. Aquele abraço pra você, tá, Lady Né? Toda a família aí, Reinaldo Ora tá passando por aqui também. Cassiele Santos, aquele abraço. Então, o seguinte, ó, tudo certo por aqui. Agora fica por sua conta, é você comandando a programação. É o seu momento, sim, aqui na Litoral. Já podemos começar a produção, tudo certo? Podemos sim. Vamos lá, então, é você no comando.
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4: Já que eu estou no comando de hoje, se tiver uma música ainda rapidamente, uma vaga, né, do Damel.
0: Tem.
4: Eu quero ouvir a música do Teodoro Sampaio, qualquer um do Teodoro Sampaio.
0: Pode ser essa aqui, Duda, ó. A gostosona do Teodoro e do Sampaio foi sucesso. 1900 e... não lembro, mas... tá aí, ó.

0: Litoral, e você no comando aqui. Seguimos então, você comandando a programação, fazendo a festa.
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3: Ei, queridona.
4: Então, eu no comando hoje, queria ouvir Michel Teló, Humilde Residências, na Litoral, tô legal. Mando pra todos os ouvintes do Vale Paraíso, do Timbó aqui também. Beleza?
0: Abraço, Litoral. Abraço, bom fim de semana, queridona.

0: É a humilde residência Miudim, do Michel Teló aqui na Litoral e você no comando, 3 e 12.
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2: Ei, boa tarde.
3: Não sei se dá tempo, mas se der tempo, eu vou pedir você, já que estou no comando, eu gostaria de ouvir uma música com Elton John.
0: Eita!
3: Qualquer música dele, tá bom?
0: Tá bom.
3: Eu gostaria de dedicar para todos os ouvintes, tá bom? Um abraço. É Janes, do Abelardo Machado.
0: Abraço, tá aí, ó. Pode ser essa, né, Nikita? Da série Músicas que Marcaram Época, aqui na Litoral.

0: É a Litoral, primeiro lugar geral. Ele que esteve recentemente no Rock in Rio, né? Nessa edição de 2026. Elton John e Kita. É você no comando, sim.
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2: Litoral! Boa tarde, meu amigo Emerson.
0: Ei, boa tarde.
2: Aqui estou no comando, toca um belo pra mim. Por que todo amor não dura eternamente? E quando tudo acaba, a gente
0: sente. Ao vivo!
2: Eu tive que aceitar o nosso fim. Como é que vou jurar? E que a Litoral tá legal, tá pra mim.

0: Rafael Belo aqui na Litoral, eternamente ao vivaço, e você no comando.
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2: Boa tarde, Guiá.
0: Ei, boa tarde.
2: Aqui é Dilsânia. No comando de hoje eu quero ouvir Lulu Santo, como Onda no Mar.
0: Sim.
2: Eu quero oferecer para Aldemir Alcione, para meu filho Daniel, minha filha Jéssica, meu filho Jones, minha nora Kelly, a Flávia, meu netinho Gael, e para vocês da Rádio Litoral.
0: Obrigado.
2: Quintou, quintou.

Uma onda no mar. Lulu Santos aqui na Litoral, como uma onda fechando muito bem. Mais um Você no Comando. Legal, hein? Parabéns. Comandaram muito bem a programação neste sabadão. Tem mais Você no Comando, que dia é quinta-feira, né? Quinta-feira que vem, então fiquem ligados. Sabe por quê? Porque são cinco pedidos. A gente seleciona os cinco primeiros e a gente joga na programação, é claro, o seu pedido musical para você comandar, tá bom? 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É claro, porque o sabadão também é seu e você participa desse momento especial, dessa festa bonita com a gente. Falando em momento especial, é o momento mais gostoso do programa, mais legal, né? Em que a gente manda abraços, abraços e abraços. Minha amiga Rogéria, do Cantinho da Rô, tá lá ligadinha. Abraço, Rô. Tá preparando aí aqueles tiragostos deliciosos, né? Tá ligadinha na Litoral. Bom trabalho, tá, amiga? Abraço. Giovana Pereira, também do Coramara. Marlene Elias, queridona. E aí, tudo certo? Sabadeando com a gente aqui na Litoral. Bom fim de semana. Quem tá por aqui também é a Larissa Assis, do bairro Recanto. Aquele abraço pra você. Deixa eu abraçar também a Luciane Gomes. Marcelo Araújo, Carlito Vidigal também. Abraço!

0: Na litoral eu tô legal, Henrique e Juliano. Não tô valendo nada. Participação João Neto e Frederico. Ao vivo, 3h40 agora. Excelente sábado pra você, bom fim de semana. Obrigado aí por deixar a gente, né? Fazer parte da sua tarde, entrar na sua casa, no carro, na internet. Por fazer companhia pra gente aí. Deixar também a gente fazer companhia pra você nessa tarde de sábado, final de semana, reunida a família aí, né? Curtindo a litoral, bom churrasco, bom descanso, bom trabalho pra você que tá na produtividade também, trabalhando assim, né? Como a gente. Bora produzir até as 19, depois bater cartão, descansar também a gente merece, né? Mas ó, bom final de semana pra você, tá bom? 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

0: Tardinha.
1: Bruno e Barreto aqui na Litoral Texana. Ó, daqui a pouco tem... Daqui a pouco tem uma hora de música sem intervalo comercial pra você aqui na Litoral. Uma hora sem intervalo. 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Deixa eu abraçar aqui a Michelle Viana, também Yasmin Costa chegou por aqui. Abraçando também a Maria Isabel, na verdade, né? Tá no Monte Cristo. Maria Eduarda também, Dudamel. Lucas Pontes chegou por aqui. Aquele abraço para você, tá, Lucas? Abraço, bom fim de semana. Mas quem? Eliane Gomes. Daiane Gonçalves também. Eduardo do Ibitiquara tá ligadinho aqui na Litoral. Abraço pra você, Edu. Tamo junto, tá bom? Daqui a pouco o resultado de promoção. Vamos liberar pra você 4 ingressos pra nossa sessão de cinema exclusiva aqui da Rádio Litoral.

0: tinha
1: Ferrugem aqui na Litoral, arrependidaço. Uma hora de música, sem intervalo comercial no seu sabadão. 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Bom fim de semana, Carlito também chegou por aqui. Mas quem? O Samuel Diório, tá no Novo Parque. Ricardo, e aí, tudo certo, meu irmão? Tá rico agora, hein? Vascão tá milionário. Que é isso, hein, Ricardo? Segura o Vascão. O Alilene também, aquele abraço. É Frigolima, aniversário Frigolima Litoral. Tá no Bai Minas, Joiciane também tá ligadinha aqui com a gente. Mas quem? Janis Brites. Abelardo Machado participando. Bom fim de semana, tá, Janis? Adelson também, minha amiga Geralda. Taimara Thaíses. Um abraço a todos aí. Bom sábado.

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1: Vamos! Faz o L, faz o L, faz o L. Isso é DNA de GG em Salvador, Bahia. Aí, ó.

Essa aqui tem que estar preparado pra sofrer, hein? Quem sabe solta a voz, canta com a gente assim, ó.

0: Bruno e Barreto aqui na Litoral, fechando a hora de música sem intervalo comercial no seu sabadão. Muita música. Ó, deixa eu mandar abraço aqui. Minha amiga Geralda, já abracei ela. Elaine Silva também tá por aqui, tá ligadinha na Litoral. Participando da promoção com o Frigo Lima, tá na Boa Vista, né? Tarde linda pra nós. E a tarde tá linda mesmo, né? Tempo tá firme em Cachoeiro. Johnny também tá por aqui. Tudo certo, meu irmão? Agostinho Simonato. Aniversário Frigo Lima, tá certo a palavra aí, tá? Palavra-chave, aniversário Frigo Lima, participando com a gente, tamo junto, tá, irmão? Bom fim de semana. Eliandra de Oliveira também tá na gruta aí, ó. Sabadão curtindo a Litoral. Abraço pra você e a família Eliandra. Mas quem tá por aqui? Leandro Oliveira também, tá em Jerônimo Monteiro, na zona rural de Jerônimo aí. Abraço pra você, irmão, tá bom? Boa sorte aqui, participando da promoção também com o Frigo Lima. Bom, resultado de promoção agora, já liberando aqui, vamos lá então. 4 ingressos para a nossa sessão exclusiva Litoral. 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Michele Lima, parabéns, Michele!
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0: 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Rápido intervalo comercial. Na sequência tem Segue o Baile.
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0: Dessa vez você não escapa, neném.
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0: Thalita Mel.
2: Chão de avião.
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Na litoral eu tô legal, Danilo e Davi, 5h50, ótima tarde pra você ligado aqui na litoral, é o sabadão, bom final de semana, daqui a pouco o resultado de promoção, vou liberar mais 4 ingressos pra nossa sessão exclusiva litoral, que acontece semana que vem, quarta-feira, dia 30 de setembro, às 8 horas da noite, no Cine Perim Center, e o filme é Minha Melhor Amiga. 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Bora a mão no telefone. Deixa eu mandar abraço aqui. Maxwell Oliveira participando com a gente. A Eduarda também. Jorge Elias, aquele abraço pra você. E amiga Zeni. Seu Boa Vista e a palavra-chave é aniversário Frigolima. Abraço da Zeni. Marcão Gargamel também. Dando ar da graça. Meu amigo Ricardo, vascaíno bilionário. Do BNH, grande Ricardo, tudo certo, hein, irmão? Ê, meu Vascão! Eliane Gomes também passando por aqui. Deixa eu abraçar o Fabinho Uber também. Tudo certo, né, Fabinho? Abraço pra você, Alto União. Cláudia Gomes também participando com a gente, tá no Monte Belo. Gleiciana, aquele abraço. Tem Muki? Abraço pra você. Vitória.

0: 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Esses 4 ingressos, quem vai curtir esse cineminha com a gente, essa sessão especial, na verdade, né? É no bairro Recanto, final telefone 0002. Quem vai para a sessão exclusiva Litoral, próxima quarta-feira, é você. É você! Larissa Assis, parabéns, Larissa!
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0: ganhou. Turma, vamos pro rápido intervalo comercial. Na sequência, segura aí rapidinho, tem o Pago a 10, segunda edição aqui na Litoral.
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0: Isso, com o coração, Tadizinho, com o coração, bora! 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

0: coisa linda. Faz um barulho aí, gente.
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2: Muito pagode pra você. Fim de semana é assim, muita música. É pagode aqui da Litoral. E a sua participação também pelo nosso WhatsApp, deixando mais um Pagodez, segunda edição. Ó, daqui a pouco o resultado de promoção. 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Combinado? 6h31, ótima noite para você!

0: Peitoral, eu tô mais, que legal. Jota Quest, descobridor dos sete mares, cantando Tim Maia, aqui no nosso Sabadão, 6h43 agora. Daqui a pouco tem resultado de promoção. Mas antes, vamos ouvir o Paulo César, tá no Otílio, curtindo a Litoral, fazendo companhia pra gente, né, Paulo? E aí?
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0: Tamo junto, Paulo, abraço, tá bom? Bom fim de semana. Eduardo também, o Ricardo tá por aqui. Mas quem? Luciano Gomes também, Adriana Pereira, Claudete, aquele abraço para você, bom fim de semana. Também a Ilza Gomes, participando com a gente, Erivelton, Matheus também, a Tatiana, meu amigo o Alcemil, Rogério Gomes também, Marlene Moreira também, o Tom chegou por aqui, a Marli. Abraço também pro Osvaldo, tá ligadinho. Daqui a pouco o resultado de promoção para você aqui no nosso Sabadão na Litoral. Bom fim de semana, tá? Curtindo a gente? Aproveite seu sábado. Fim de semana só começando, né? Temos o domingão inteiro pela frente também. Abraço, boa noite!

0: certinho.
1: Só produzindo.
0: Pra galera do churrasquinho, vamos pra cima, porque sabadou é aqui, meu filho. Em frente ao supermercado sempre tem. Vem pra cá que tem aquela jantinha, aqueles medalhão. Vem, porque sabadou, bebê.
1: Abraço, Gui. Bom trabalho, Marcelinho. Tô indo, meu irmão. Tô cantando pra subir daqui a pouco. Abraço pra você. Bom final de semana. Ó, resultado, promoção. 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
1: Bom, turma, vem aí na sequência Rede Litoral. A gente se fala segunda-feira, se Deus quiser, às duas. Bora descansar também, né? Aproveitar o final de semana. Obrigado pela sua companhia. Aproveite também, tá? Seu final de semana de descanso. Vai trabalhar, bom trabalho. E sempre agradeça. Bora curtir e descansar em mais um final de semana. Até segunda, gente!
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Quem tá solteiro nunca fica só, mulher. Já dizia meu poeta Sérgio Júnior, quem tá solteiro, gente, nunca fica só. Pode acreditar nisso.

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2: Não tem jeito, meu compadre. Vambora. Ela vacilou comigo, nós estamos aí, né? Tudo certo.

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